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1: Retiro do clero, rezamos por todos os sacerdotes. Rezamos para que Deus envie para a sua igreja santas vocações. Rezo pelo meu Instituto dos Carmelitas Mensageiros do Espírito Santo, irmãos e irmãs. Pela nossa fundadora, irmã Maria José do Espírito Santo. Pela santificação das famílias, pela santificação dos casais, pela conversão dos pecadores, pelas almas do purgatório, pela paz no mundo, por tantos países em guerra, pelas necessidades da nossa nação, pelas pessoas e lugares vítimas de catástrofes naturais, pelos desempregados, pelos doentes, pelos sofredores, pela obra de Nossa Senhora de Guadalupe, por todos os que rezam este rosário conosco. Coloque agora o teu pedido, coloque agora a tua prece neste início, porque Jesus está te escutando. Coloque agora.

0: Obrigado, Jesus, por este momento. Obrigado, Jesus, por mais uma manhã. Obrigado, Jesus, por esta nova etapa. Mais 20 dias com São Miguel Arcanjo. Obrigado, Senhor. Obrigado, Jesus. Que o Senhor nos segure com a sua mão. Que o Senhor nos dê a sua força. Bom dia, minha gente, bom dia, 4:04 da manhã, horário de Brasília, que alegria estarmos juntos. 40 dias com São Miguel Arcanjo, faltam 20 dias a partir de agora, que alegria nós estarmos juntos. Quero acolher você que nos acompanha pelo Twitch, pelo X, TikTok, Instagram, canal do YouTube, Facebook, pode pegar no seu celular, vai compartilhando essa live, vai compartilhando essa live. Convido você que ainda não está de pé, vai ficando de pé, vai saindo dessa cama. Aqui em São Paulo ainda está frio, mas bora. A gente não pode rezar só quando as coisas estão boas, não. Tem que rezar quando está frio, quando está quente, qualquer hora. Orai sem cessar. Quero acolher você que nos acompanha pela TV Canção Nova, pela Rede Vida de televisão. Você que também está pela televisão, não esquece de ligar seu celular. Liga também seu celular para você mostrar que você está aqui com a gente. Quero acolher os que me rezam aqui comigo, Jadson, Claudemir, Matheus, Natan, sejam bem-vindos mais uma vez. Tiago, bom dia.
1: Bom dia, Frei, sua bênção.
0: Deus abençoe. Benícia, bom dia.
2: Sua bênção,

vez. Estende suas mãos para Jesus. Começa entregando a tua vida para Jesus. Vai dando bom dia para Jesus. Bom dia, Jesus. Obrigado por mais um dia. Eu te entrego esse dia. Eu te entrego essa semana. Eu te entrego a minha família. Eu te entrego as minhas preocupações. Eu te entrego tudo aquilo que eu tenho para resolver hoje. Tudo aquilo que eu tenho para resolver essa semana. Eu te entrego, Senhor, aqueles que da minha família estão precisando de Ti. Aqueles que estão doentes. Aqueles que estão hospitalizados. Coloca diante de Jesus os teus problemas. Coloca diante de Jesus. Coloca diante de Jesus. Eu coloco diante de Jesus o sobrinho do Mateus, que está doente. Que o Senhor possa visitá-lo agora, neste hospital, em nome de Jesus.

0: Pegue o seu terço e vamos rezar com fé. Desde já eu quero acolher você que está aqui pela primeira vez. Você que se decidiu a fazer esses 20 dias com São Miguel Arcanjo. Você ouviu o convite de alguém ontem. E você está aqui hoje. Por algum propósito, por alguma intenção. A gente acolhe com muito carinho. Milhares de pessoas já estão neste momento de pé diante do Senhor. Pegue o seu terço e vamos rezar com fé. Creio em Deus Pai,
1: Todo-Poderoso, Criador do céu e da terra, e em Jesus Cristo, seu único Filho, nosso Senhor, que foi concebido pelo poder do Espírito Santo, nasceu da Virgem Maria, padeceu sob Pôncio Pilatos, foi crucificado, morto e sepultado, desceu à mansão dos mortos, ressuscitou ao terceiro dia, subiu aos céus, está sentado à direita de Deus Pai Todo-Poderoso, de onde há de vir a julgar os vivos e os mortos. Creio no Espírito Santo, na Santa Igreja Católica, na comunhão dos santos, na remissão dos pecados, na ressurreição da carne, na vida eterna. Amém.
0: Um Pai Nosso com três Ave Marias e honra a Santíssima Trindade. Pai Nosso que estais no céu, santificado seja o vosso nome, venha a nós o vosso reino. Seja feita a vossa vontade, assim na terra como no céu.
2: O pão nosso de cada dia nos dai hoje, e perdoai-nos as nossas ofensas, assim como nós perdoamos a quem nos tem ofendido. E não nos deixeis cair em tentação, mas livrai-nos do mal. Amém.
0: Ave Maria, cheia de graça, o Senhor é convosco. Bendita sois vós entre as mulheres, e bendito é o fruto do vosso ventre, Jesus.
2: Santa Maria, Mãe de Deus, rogai por nós, pecadores, agora e na hora de nossa morte. Amém.
0: Ave Maria, cheia de graça, o Senhor é convosco, bendita sois vós entre as mulheres, e bendito é o fruto do vosso ventre, Jesus.
2: Santa Maria, Mãe de Deus, rogai por nós, pecadores, agora e na hora de nossa morte. Amém.
0: Ave Maria, cheia de graça, o Senhor é convosco, bendita sois vós entre as mulheres, e bendito é o fruto do vosso ventre, Jesus.
2: Santa Maria, Mãe de Deus, rogai por nós, pecadores, agora e na hora de nossa morte. Amém.
0: Glória ao Pai, ao Filho e ao Espírito Santo,
2: como era no princípio, agora e sempre. Amém.
0: Ó meu Jesus,
2: perdoai-nos, livrai-nos do fogo do inferno, levai as almas todas para o céu e socorrei principalmente as que mais precisarem da vossa misericórdia.
0: Para você que tem itinerário, nós estamos na página 201, página 201. Nosso tema hoje é tão bonito, descanso que cura. Nosso texto base será Provérbios capítulo 3, versículo 24. Provérbios 3, 24. Se te deitares, não terás medo. Uma vez deitado, teu sono será doce. Esse é o descanso que cura. Esse é o verdadeiro descanso, é aquele que quando você deita, você não tem medo. Eu imagino que você já teve muitas noites mal dormidas. Eu já imagino que você já teve muitas noites com tantos pensamentos que não te deixavam dormir. E a maioria destes pensamentos são pensamentos de medo. O medo que vai acontecer com esta situação, o medo que vai acontecer com o meu casamento, o medo que vai acontecer com a saúde dessa pessoa que eu amo, o medo. Como que essa pessoa vai reagir diante dessa conversa que eu preciso ter com ela? O medo. Como é que vai ser lá no meu trabalho diante dessa situação? Medo. Se te deitares, não terás medo. Uma vez deitado, teu sono será doce. Nós queremos pedir a Ti, Jesus, a graça de a gente poder descansar em Ti. E neste primeiro mistério gozoso, nós contemplamos o anúncio do anjo Gabriel à Virgem Maria. Abra sua Bíblia no Salmo 4, versículo 9. Salmo 4, versículo 9. Apenas me deito, logo adormeço em paz, porque a segurança do meu repouso vem de vós só, Senhor. Olha que salmo bonito. O que faz eu descansar em paz? Aonde está a sua segurança? Então, se a segurança da pessoa está no dinheiro, e naquele momento ela está vivendo uma tribulação financeira, ela não vai descansar em paz. Se a segurança daquela pessoa estiver na família, se a família estiver atribulada, naquele dia ela não vai dormir em paz. O segredo para dormir em paz. Ei, preste atenção. O segredo para dormir em paz é onde você coloca a sua segurança. Qual é a tua segurança? Apenas me deito, eu logo adormeço em paz, porque a segurança do meu repouso vem de vós só. E a palavra chega a dizer, vem de vós só. Ou seja, a minha segurança não vem de outra coisa. A minha segurança vem só de vós, Senhor. Obrigado, Senhor. Obrigado, Senhor, porque o Senhor é o único que pode me dar a verdadeira paz. Senhor, que a nossa segurança possa estar em Ti. Na Anunciação, Maria descansa em paz na vontade de Deus. Pai nosso que estais no céu, santificado seja o vosso nome, venha a nós o vosso reino, seja feita a vossa vontade, assim na terra como no céu.
2: O pão nosso de cada dia nos dai hoje, perdoai-nos as nossas ofensas, assim como nós perdoamos a quem nos tem ofendido. E não nos deixeis cair em tentação, mas livrai-nos do mal.
0: Ave Maria, cheia de graça, o Senhor é convosco. Bendita sois vós entre as mulheres, e bendito é o fruto do vosso ventre, Jesus.
2: Santa Maria, Mãe de Deus, rogai por nós, pecadores, agora e na hora de nossa morte. Amém.
0: Ave Maria, cheia de graça, o Senhor é convosco. Bendita sois vós entre as mulheres, e bendito é o fruto do vosso ventre, Jesus.
2: Santa Maria, Mãe de Deus, rogai por nós, pecadores, agora e na hora de nossa morte. Amém.
0: Ave Maria, cheia de graça, o Senhor é convosco. Bendita sois vós entre as mulheres, e bendito é o fruto do vosso ventre, Jesus.
2: Santa Maria, Mãe de Deus, rogai por nós, pecadores, agora e na hora de nossa morte. Amém.
0: Ave Maria, cheia de graça, o Senhor é convosco. Bendita sois vós entre as mulheres, e bendito é o fruto do vosso ventre, Jesus.
2: Santa Maria, Mãe de Deus, rogai por nós, pecadores, agora e na hora de nossa morte. Amém.
0: Ave Maria, cheia de graça, o Senhor é convosco. Bendita sois vós entre as mulheres, e bendito é o fruto do vosso ventre, Jesus.
2: Santa Maria, Mãe de Deus, rogai por nós, pecadores, agora e na hora de nossa morte. Amém.
0: Ave Maria, cheia de graça, o Senhor é convosco. Bendita sois vós entre as mulheres, e bendito é o fruto do vosso ventre, Jesus.
2: Santa Maria, Mãe de Deus, rogai por nós, pecadores, agora e na hora de nossa morte. Amém.
0: Ave Maria, cheia de graça, o Senhor é convosco. Bendita sois vós entre as mulheres, e bendito é o fruto do vosso ventre, Jesus.
2: Santa Maria, Mãe de Deus, rogai por nós, pecadores, agora e na hora de nossa morte. Amém.
0: Ave Maria, cheia de graça, o Senhor é convosco. Bendita sois vós entre as mulheres, e bendito é o fruto do vosso ventre, Jesus.
2: Santa Maria, Mãe de Deus, rogai por nós, pecadores, agora e na hora de nossa morte. Amém.
0: Ave Maria, cheia de graça, o Senhor é convosco. Bendita sois vós entre as mulheres, e bendito é o fruto do vosso ventre, Jesus.
2: Santa Maria, Mãe de Deus, rogai por nós, pecadores, agora e na hora de nossa morte. Amém.
0: Ave Maria, cheia de graça, o Senhor é convosco. Bendita sois vós entre as mulheres, e bendito é o fruto do vosso ventre, Jesus.
2: Santa Maria, Mãe de Deus, rogai por nós, pecadores, agora e na hora de nossa morte. Amém.
0: Glória ao Pai, ao Filho e ao Espírito Santo.
2: Como era no princípio, agora e sempre. Amém.
0: Ó meu Jesus,
2: perdoai-nos, livrai-nos do fogo do inferno. Levai as almas todas para o céu e socorrei principalmente as que mais precisarem da vossa misericórdia.
0: Segundo mistério gozoso, nós contemplamos a visitação de Nossa Senhora, sua prima Santa Isabel. Abra sua Bíblia em Isaías, capítulo 30, versículo 15. Isaías, capítulo 30, versículo 15.

0: é no repouso em Deus. Olha que bonita essa palavra. É no repouso e na confiança que reside a vossa força. Quando a gente está muito cansado, a gente precisa dormir. E nesses dias a gente está fazendo essa experiência do quanto que a falta de sono nos causa. Fisicamente a gente sente muita falta. E nós precisamos dormir para quê? Para reconquistar o quê? A força. Então eu já estou fraco, quando eu durmo, eu recarrego as energias, eu recarrego as minhas forças. E a palavra está dizendo, é no repouso e na confiança que reside a vossa força. Então, como é que eu vou adquirir a força da alma? Porque também a alma cansa. Não é só teu corpo que cansa, a alma também cansa. E se para o corpo recobrar a força, ele precisa dormir? A alma também precisa descansar. E como é que a alma descansa? Ela repousa em Deus. Ela confia em Deus. E quando ela faz isso, ela encontra força. Repousar em Deus. A minha vida não está nas minhas mãos. Eu não tenho poder nem para acrescentar um só dia na minha vida. Nenhuma folha cai de uma árvore sem a permissão de Deus. Todos os cabelos da sua cabeça estão contados por Ele. Portanto, eu confio nele, eu confio que Ele está conduzindo, eu confio que Ele está me ajudando, eu confio. Uma confiança inabalável é que faz você redobrar a força. Na visitação, a força de Maria vem da confiança em Deus. Pai nosso que estás no céu, santificado seja o vosso nome. Venha a nós o vosso reino, seja feita a vossa vontade, assim na terra como no céu.
1: O pão nosso de cada dia nos dai hoje, perdoai-nos as nossas ofensas, assim como nós perdoamos a quem nos tem ofendido. E não nos deixeis cair em tentação, mas livrai-nos do mal. Amém.
0: Ave Maria, cheia de graça, o Senhor é convosco, bendita sois vós entre as mulheres, e bendito é o fruto do vosso ventre, Jesus.
1: Santa Maria, Mãe de Deus, rogai por nós, pecadores, agora e na hora de nossa morte. Amém.
0: Ave Maria, cheia de graça, o Senhor é convosco, bendita sois vós entre as mulheres, e bendito é o fruto do vosso ventre, Jesus.
1: Santa Maria, Mãe de Deus, rogai por nós, pecadores, agora e na hora de nossa morte. Amém.
0: Ave Maria, cheia de graça, o Senhor é convosco, bendita sois vós entre as mulheres, e bendito é o fruto do vosso ventre, Jesus.
1: Santa Maria, Mãe de Deus, rogai por nós, pecadores, agora e na hora de nossa morte. Amém.
0: Ave Maria, cheia de graça, o Senhor é convosco, bendita sois vós entre as mulheres, e bendito é o fruto do vosso ventre, Jesus.
1: Santa Maria, Mãe de Deus, rogai por nós, pecadores, agora e na hora de nossa morte. Amém.
0: Ave Maria, cheia de graça, o Senhor é convosco, bendita sois vós entre as mulheres, e bendito é o fruto do vosso ventre, Jesus.
1: Santa Maria, Mãe de Deus, rogai por nós, pecadores, agora e na hora de nossa morte. Amém.
0: Ave Maria, cheia de graça, o Senhor é convosco, bendita sois vós entre as mulheres, e bendito é o fruto do vosso ventre, Jesus.
1: Santa Maria, Mãe de Deus, rogai por nós, pecadores, agora e na hora de nossa morte. Amém.
0: Ave Maria, cheia de graça, o Senhor é convosco, bendita sois vós entre as mulheres, e bendito é o fruto do vosso ventre, Jesus.
1: Santa Maria, Mãe de Deus, rogai por nós, pecadores, agora e na hora de nossa morte. Amém.
0: O Senhor Jesus está neste momento alcançando um coração que está muito preocupado. Seu coração está muito preocupado. Seu coração está muito angustiado. Você não está nem conseguindo se concentrar na oração. De tão preocupado, preocupada que você está. O Senhor está falando com você neste momento, falando com você nesta hora. Enquanto você está aos meus pés, eu estou cuidando das tuas coisas. Enquanto você está aos meus pés, eu estou cuidando das tuas coisas. Tranquiliza teu coração, tranquiliza tua alma.

0: Deus já está cuidando de tudo. Ave Maria, cheia de graça, o Senhor é convosco, bendita sois vós entre as mulheres, e bendito é o fruto do vosso ventre, Jesus.
1: Santa Maria, Mãe de Deus, rogai por nós, pecadores, agora e na hora de nossa morte. Amém.
0: Ave Maria, cheia de graça, o Senhor é convosco, bendita sois vós entre as mulheres, e bendito é o fruto do vosso ventre, Jesus.
1: Santa Maria, Mãe de Deus, rogai por nós, pecadores, agora e na hora de nossa morte. Amém.
0: Ave Maria, cheia de graça, o Senhor é convosco, bendita sois vós entre as mulheres, e bendito é o fruto do vosso ventre, Jesus.
1: Santa Maria, Mãe de Deus, rogai por nós, pecadores, agora e na hora de nossa morte. Amém.
0: Glória ao Pai, ao Filho e ao Espírito Santo,
1: como era no princípio, agora e sempre.
0: Ó meu Jesus,
1: perdoai-nos, livrai-nos do fogo do inferno, levai as almas todas para o céu e socorrei principalmente as que mais precisarem da vossa misericórdia.
0: E no terceiro mistério gozoso, nós contemplamos o nascimento de Jesus em Belém. Você pode abrir a sua palavra em Mateus capítulo 6, versículo de 25 a 26. Mateus capítulo 6, versículo de 25 a 26. Portanto, eis que eu vos digo, Jesus está te falando, não vos preocupeis por vossa vida. Cuidado com as preocupações excessivas. Pelo que comereis, nem por vosso corpo, pelo que vestireis. A vida não é mais do que o alimento e o corpo não é mais do que as vestes. Olhai as aves do céu, não semeiam, nem ceifam, nem recolhem nos celeiros e vosso Pai Celeste as alimenta. Não valeis vós muito mais do que elas? São Cirilo de Alexandria diz, com que cuidado ele conduz a vida dos apóstolos à excelência espiritual? Por isso os faz abandonar a ansiedade desnecessária. E não permite uma diligência frenética que os fizesse acumular o que excede às suas necessidades. Nestas coisas, o excesso nada acrescenta o nosso benefício. Veja bem, que bonito isso. Tem excesso que nada acrescenta. Porque às vezes a gente pode pensar assim, o excesso significa que tem muito. Não, tem vezes que o excesso, ele nada acrescenta. Então o excesso de preocupação não te ajuda, te atrapalha. É preciso confiar na providência de Deus. E que bonito, nós estamos no mistério agora de Jesus nascendo. Imagine a preocupação de José. Maria estava grávida, era preciso fazer o recenseamento. E onde é que esse menino vai nascer? Não tem onde nascer. Mas em nenhum momento a Bíblia fala que ele se preocupa. José sai para procurar casa, pousada, não encontra. Está lotada a cidade. E de repente numa casa humilde, provavelmente lá nos fundos, ele encontra uma morada onde os animais comem. Eles não se preocupam. Eles confiam que aquele era o plano de Deus. E de fato aquele era o plano de Deus. Aquele menino precisava nascer num lugar mais humilde possível. Então tem coisa que a gente acontece na nossa vida que a gente não sabe o porquê está acontecendo. Então talvez Nossa Senhora dizia assim, eu não sei por que isso está acontecendo, mas eu confio. Com certeza Nossa Senhora queria um lugar melhor para o seu filho nascer, ainda mais que era o Filho de Deus. E tudo estava no plano dele. Era necessário que ele nascesse no lugar mais humilde da terra, na pequenina cidade de Belém, onde os animais comem. Tem coisa que acontece na nossa vida que a gente não sabe o porquê. Só lá na frente a gente vai entender as coisas. Tem coisas que acontecem na sua vida que só depois de alguns anos é que você vai entender o porquê que aquilo aconteceu. Pai nosso que estais no céu, santificado seja o vosso nome, venha a nós o vosso reino, seja feita a vossa vontade, assim na terra como no céu.
2: O pão nosso de cada dia nos dai hoje, perdoai-nos as nossas ofensas, assim como nós perdoamos a quem nos tem ofendido. E não nos deixeis cair em tentação, mas livrai-nos do mal. Amém.
0: Ave Maria, cheia de graça, o Senhor é convosco, bendita sois vós entre as mulheres, e bendito é o fruto do vosso ventre, Jesus.
1: Santa Maria, Mãe de Deus, rogai por nós, pecadores, agora e na hora de nossa morte. Amém.
0: Ave Maria, cheia de graça, o Senhor é convosco, bendita sois vós entre as mulheres, e bendito é o fruto do vosso ventre, Jesus.
1: Santa Maria, Mãe de Deus, rogai por nós, pecadores, agora e na hora de nossa morte. Amém.
0: Ave Maria, cheia de graça, o Senhor é convosco, bendita sois vós entre as mulheres, e bendito é o fruto do vosso ventre, Jesus.
1: Santa Maria, Mãe de Deus, rogai por nós, pecadores, agora e na hora de nossa morte. Amém.
0: Ave Maria, cheia de graça, o Senhor é convosco, bendita sois vós entre as mulheres, e bendito é o fruto do vosso ventre, Jesus.
1: Santa Maria, Mãe de Deus, rogai por nós, pecadores, agora e na hora de nossa morte. Amém.
0: Ave Maria, cheia de graça, o Senhor é convosco, bendita sois vós entre as mulheres, e bendito é o fruto do vosso ventre, Jesus.
1: Santa Maria, Mãe de Deus, rogai por nós, pecadores, agora e na hora de nossa morte. Amém.
0: Ave Maria, cheia de graça, o Senhor é convosco, bendita sois vós entre as mulheres, e bendito é o fruto do vosso ventre, Jesus.
1: Santa Maria, Mãe de Deus, rogai por nós, pecadores, agora e na hora de nossa morte. Amém.
0: Ave Maria, cheia de graça, o Senhor é convosco, bendita sois vós entre as mulheres, e bendito é o fruto do vosso ventre, Jesus.
1: Santa Maria, Mãe de Deus, rogai por nós, pecadores, agora e na hora de nossa morte. Amém.
0: Ave Maria, cheia de graça, o Senhor é convosco, bendita sois vós entre as mulheres, e bendito é o fruto do vosso ventre, Jesus.
1: Santa Maria, Mãe de Deus, rogai por nós, pecadores, agora e na hora de nossa morte. Amém.
0: Ave Maria, cheia de graça, o Senhor é convosco, bendita sois vós entre as mulheres, e bendito é o fruto do vosso ventre, Jesus.
1: Santa Maria, Mãe de Deus, rogai por nós, pecadores, agora e na hora de nossa morte. Amém.
0: Ave Maria, cheia de graça, o Senhor é convosco, bendita sois vós entre as mulheres, e bendito é o fruto do vosso ventre, Jesus.
1: Santa Maria, Mãe de Deus, rogai por nós, pecadores, agora e na hora de nossa morte. Amém.
0: Glória ao Pai, ao Filho e ao Espírito Santo,
1: como era no princípio, agora e sempre. Amém.
0: Ó meu Jesus,
1: perdoai-nos, livrai-nos do fogo do inferno, levai as almas todas para o céu e socorrei principalmente as que mais precisarem da vossa misericórdia.
0: E no quarto mistério gozoso nós contemplamos a apresentação do menino Jesus no templo e a purificação de Nossa Senhora. Abra sua Bíblia em Mateus capítulo 8, versículo 24. Mateus capítulo 8, versículo 24. De repente desencadeou-se sobre o mar uma tempestade tão grande que as ondas cobriam a barca. E no entanto ele dormia. Diante de uma tempestade, Jesus dormia. São Pedro Crisólogo dizia: Cristo, que conhece todo o futuro, parecia desatento à tempestade. Enquanto todos estavam acordados, somente ele dormia. Mesmo com a ruína ameaçando, não é o céu calmo, amados, mas a tempestade que prova a habilidade do piloto. Quando você dorme em paz, é porque você sabe que o piloto da tua vida, ele é capaz. O piloto da tua vida é Deus. O piloto do teu barco. Por que que Jesus dormia mesmo diante da tempestade? Porque Jesus sabia que nada iria acontecer. Nada é capaz de tirar a paz de Jesus. Porque ele sabia que seu Pai cuidava de todas as coisas. Ele sabia que ele tem poder sobre todas as coisas. A gente tem medo do futuro. O futuro nos assombra, o futuro nos amedronta, o futuro essa incerteza, o que, que vai acontecer, até porque a gente não tem como tocar o futuro, né? A gente não tem como tocar o futuro. A gente não tem como tocar o futuro. O futuro não nos pertence. O futuro não me pertence. Confia hoje o teu futuro em Deus. E que eu e você possamos fazer igual Jesus. Dormir no meio da tempestade. Talvez a tua vida está caindo, está acontecendo um monte de coisa, uma tempestade em cima de tempestade. E como é que eu vou dormir desse jeito? Como é que eu vou ficar em paz desse jeito? Como Jesus? Diante da tempestade, ele está o quê? Em paz. De como Jesus, diante da tempestade, ele está fazendo o quê? Dormindo, calmo, sereno. Diante da tempestade, Deus quer que você fique sereno, sereno, sereno. Isso não quer dizer que a tempestade não está acontecendo. Ela está acontecendo, mas você dorme sereno, porque você tem certeza que o barco da sua vida está sendo conduzido pelo grande piloto que é Jesus. Pai nosso que estais no céu, santificado seja o vosso nome, venha a nós o vosso reino, seja feita a vossa vontade assim na terra como no céu.
1: O pão nosso de cada dia nos dai hoje, perdoai-nos as nossas ofensas, assim como nós perdoamos a quem nos tem ofendido. E não nos deixeis cair em tentação, mas livrai-nos do mal. Amém.
0: Ave Maria, cheia de graça, o Senhor é convosco, bendita sois vós entre as mulheres, e bendito é o fruto do vosso ventre, Jesus.
1: Santa Maria, Mãe de Deus, rogai por nós, pecadores, agora e na hora de nossa morte. Amém.
0: Ave Maria, cheia de graça, o Senhor é convosco, bendita sois vós entre as mulheres, e bendito é o fruto do vosso ventre, Jesus.
1: Santa Maria, Mãe de Deus, rogai por nós, pecadores, agora e na hora de nossa morte. Amém.
0: Ave Maria, cheia de graça, o Senhor é convosco, bendita sois vós entre as mulheres, e bendito é o fruto do vosso ventre, Jesus.
1: Santa Maria, Mãe de Deus, rogai por nós, pecadores, agora e na hora de nossa morte. Amém.
0: Ave Maria, cheia de graça, o Senhor é convosco, bendita sois vós entre as mulheres, e bendito é o fruto do vosso ventre, Jesus.
1: Santa Maria, Mãe de Deus, rogai por nós, pecadores, agora e na hora de nossa morte. Amém.
0: Ave Maria, cheia de graça, o Senhor é convosco, bendita sois vós entre as mulheres, e bendito é o fruto do vosso ventre, Jesus.
1: Santa Maria, Mãe de Deus, rogai por nós, pecadores, agora e na hora de nossa morte. Amém.
0: Ave Maria, cheia de graça, o Senhor é convosco, bendita sois vós entre as mulheres, e bendito é o fruto do vosso ventre, Jesus.
1: Santa Maria, Mãe de Deus, rogai por nós, pecadores, agora e na hora de nossa morte. Amém.
0: Ave Maria, cheia de graça, o Senhor é convosco, bendita sois vós entre as mulheres, e bendito é o fruto do vosso ventre, Jesus.
1: Santa Maria, Mãe de Deus, rogai por nós, pecadores, agora e na hora de nossa morte. Amém.
0: Ave Maria, cheia de graça, o Senhor é convosco, bendita sois vós entre as mulheres, e bendito é o fruto do vosso ventre, Jesus.
1: Santa Maria, Mãe de Deus, rogai por nós, pecadores, agora e na hora de nossa morte. Amém.
0: Ave Maria, cheia de graça, o Senhor é convosco, bendita sois vós entre as mulheres, e bendito é o fruto do vosso ventre, Jesus.
1: Santa Maria, Mãe de Deus, rogai por nós, pecadores, agora e na hora de nossa morte. Amém.
0: Ave Maria, cheia de graça, o Senhor é convosco, bendita sois vós entre as mulheres, e bendito é o fruto do vosso ventre, Jesus.
1: Santa Maria, Mãe de Deus, rogai por nós, pecadores, agora e na hora de nossa morte. Amém.
0: Glória ao Pai, ao Filho e ao Espírito Santo.
1: Como era no princípio, agora e sempre. Amém.
0: Ó meu Jesus,
1: perdoai-nos, livrai-nos do fogo do inferno, levai as almas todas para o céu, e socorrei principalmente as que mais precisarem da vossa misericórdia.
0: E no quinto mistério gozoso, nós contemplamos a perda e o encontro do menino Jesus no templo. Abra sua Bíblia em Mateus capítulo 11, versículo 28. Mateus capítulo 11, versículo 28. Vinde a mim, vós todos que estáis aflitos sob o fardo, e eu vos aliviarei. Estenda as suas mãos para Jesus. Entrega teu fardo para Jesus. Fala para Ele o que está pesando na sua vida. Fala para Ele. Fala para Ele o que está pesando na sua vida. O sofrimento. A tempestade. A doença. o desemprego, as calúnias, as perseguições, as mentiras, as fofocas. Fala para ele o que está pesando no seu casamento. Apresenta para Jesus. Diga comigo: Jesus,
1: Jesus,
0: eu estou aqui.
1: Eu estou aqui.
0: Para te entregar. As minhas aflições. Para te entregar os meus fardos.
1: Para te entregar os meus fardos.
0: Muitas coisas afligem meu coração. Muitas coisas são fardo na minha vida. E o Senhor está dizendo na sua palavra. Que se eu for até o Senhor. O Senhor vai me aliviar. Alivia os meus pensamentos. Alivia o meu coração. Alivia o peso dos meus ombros. Alivia minha alma. Tu podes, Jesus.
1: Tu podes, Jesus.
0: Eu quero que você entenda que o maior fardo que a gente carrega é o fardo do pecado. Quando Jesus dizia isso, ele estava falando do fardo do pecado. Você pode dizer assim: ah, tal pessoa é um fardo na minha vida. Ah, por quê? Porque essa pessoa, ela não sei o quê, papapá e papapá. Não, não é essa pessoa que é um fardo. O fardo é o teu pecado, é a raiva que você está sentindo dela, a mágoa que você está sentindo dela. Essa raiva que pesa teu coração, você está entendendo ou não? A raiva, a mágoa. Aí essa pessoa me impacienta. Então, mas não é essa pessoa que é o teu fardo. O fardo é a sua impaciência que pesa teu coração. Cuidado, porque o fardo não é o outro. O fardo é o meu pecado. E muitas vezes o outro só desperta em nós o pecado que eu tenho dentro. Portanto, nós queremos colocar diante de Jesus os nossos fardos, os nossos pecados, a nossa vaidade, o nosso orgulho, o nosso egoísmo, porque é isso que pesa o nosso coração. E se você tem mágoa para colocar diante de Jesus, coloca tuas mágoas, mágoa que você tem das pessoas. Isso tem pesado tanto teu coração. Mágoa pesa, minha gente, coração. Angústia pesa o coração. Desejo de vingança pesa o coração. Coloca diante de Jesus todas essas coisas. Quando você fofoca a vida alheia, cada palavra que você fala da vida alheia, ela pesa teu coração. É como se cada palavra que você fala dos outros, ela vai pesando teu coração. Teu coração está pesado, não é por causa do outro, não. Teu coração está pesado por causa da fofoca, por causa do julgamento. O julgamento pesa o coração. Todo pecado pesa. Pai nosso que estás no céu, santificado seja o vosso nome, venha a nós o vosso reino, seja feita a vossa vontade, assim na terra como no céu.
1: O pão nosso de cada dia nos dai hoje, perdoai-nos as nossas ofensas, assim como nós perdoamos a quem nos tem ofendido. E não nos deixeis cair em tentação, mas livrai-nos do mal. Amém.
0: Ave Maria, cheia de graça, o Senhor é convosco, bendita sois vós entre as mulheres, e bendito é o fruto do vosso ventre, Jesus.
1: Santa Maria, Mãe de Deus, rogai por nós, pecadores, agora e na hora de nossa morte. Amém.
0: Ave Maria, cheia de graça, o Senhor é convosco, bendita sois vós entre as mulheres, e bendito é o fruto do vosso ventre, Jesus.
1: Santa Maria, Mãe de Deus, rogai por nós, pecadores, agora e na hora de nossa morte. Amém.
2: Ave Maria, cheia de graça, o Senhor é convosco, bendita sois vós entre as mulheres, e bendito é o fruto do vosso ventre, Jesus.
1: Santa Maria, Mãe de Deus, rogai por nós, pecadores,
3: agora e na hora de nossa morte. Amém.
2: Ave Maria, cheia de graça, o Senhor é convosco. Bendita sois vós entre as mulheres. Bendito é o fruto do vosso ventre, Jesus.
3: Santa Maria, Mãe de Deus, rogai por nós, pecadores, agora e na hora de nossa morte. Amém.
2: Ave Maria, cheia de graça, o Senhor é convosco. Bendita sois vós entre as mulheres. Bendito é o fruto do vosso ventre, Jesus.
3: Santa Maria, Mãe de Deus, rogai por nós, pecadores, agora e na hora de nossa morte. Amém.
2: Ave Maria, cheia de graça, o Senhor é convosco. Bendita sois vós entre as mulheres. Bendito é o fruto do vosso ventre, Jesus.
3: Santa Maria, Mãe de Deus, rogai por nós, pecadores, agora e na hora de nossa morte. Amém.
2: Ave Maria, cheia de graça, o Senhor é convosco. Bendita sois vós entre as mulheres. Bendito é o fruto do vosso ventre, Jesus.
3: Santa Maria, Mãe de Deus, rogai por nós, pecadores, agora e na hora de nossa morte. Amém.
2: Ave Maria, cheia de graça, o Senhor é convosco. Bendita sois vós entre as mulheres. E bendito é o fruto do vosso ventre, Jesus.
3: Santa Maria, Mãe de Deus, rogai por nós, pecadores, agora e na hora de nossa morte. Amém.
2: Ave Maria, cheia de graça, o Senhor é convosco. Bendita sois vós entre as mulheres. E bendito é o fruto do vosso ventre, Jesus.
3: Santa Maria, Mãe de Deus, rogai por nós, pecadores, agora e na hora de nossa morte. Amém.
2: Ave Maria, cheia de graça, o Senhor é convosco. Bendita sois vós entre as mulheres. E bendito é o fruto do vosso ventre, Jesus.
3: Santa Maria, Mãe de Deus, rogai por nós, pecadores, agora e na hora de nossa morte. Amém.
2: Glória ao Pai, ao Filho e ao Espírito Santo.
3: Como era no princípio, agora e sempre. Amém.
2: Ó meu Jesus,
3: perdoai-nos, livrai-nos do fogo do inferno, levai as almas todas para o céu, e socorrei principalmente as que mais precisarem da vossa misericórdia.
0: Glória a Deus, minha gente! 4h49 da manhã, horário de Brasília. Fica de pé, fica de pé, fica de pé. Dá aquela espreguiçada. Se o sono tá chegando, vai andando de um lado pro outro. Anda de um lado pro outro. Deus está nos trazendo a paz.

0: Vai curando o nosso medo, Jesus. O medo nos cansa. O medo nos cansa, o medo do futuro. Por que tendes medo?
1: Por que tendes medo?
0: Cura-nos do medo, Jesus. O medo que não nos deixa avançar.

0: coloca a mão na sua cabeça. E eu peço que você reze comigo neste momento, nesta hora. Senhor Jesus.
1: Jesus.
0: Me liberta do medo.
1: Me liberta do medo.
0: O Senhor é poderoso.
1: O Senhor é poderoso.
0: E em ti eu não tenho por que temer.
1: E em ti eu não tenho por que temer.
0: Eu não tenho por que ter medo.
1: Eu não tenho por que ter medo.
0: Me liberta desse medo, Jesus.
1: Me liberta deste medo, Jesus.
0: Em relação à minha própria vida.
1: Em relação à minha própria vida.
0: A tudo que acontece com ela.
1: A tudo que acontece com ela.
0: Me liberta do medo em relação às pessoas que eu amo.
1: Me liberta do medo em relação às pessoas que eu amo.
0: Me liberta do medo, Jesus.
1: Me liberta do medo, Jesus.
0: Que não me deixa descansar.
1: Que não me deixa descansar.
0: O medo que atormenta as minhas noites.
1: O medo que atormenta as minhas noites.
0: Senhor, me liberta do medo.
1: Senhor, me liberta do medo.
0: O medo das minhas culpas.
1: Os medos das minhas culpas.
0: E eu reconheço, Jesus.
1: E eu reconheço, Jesus.
0: Que muitas vezes eu tenho medo até do meu passado.
1: Que muitas vezes eu tenho medo até do meu passado.
0: O meu passado ainda me atormenta.
1: O meu passado ainda me atormenta.
0: Eu quero hoje colocar o meu passado em ti.
1: Eu quero hoje colocar o meu passado em ti.
0: Eu não tenho mais acesso ao meu passado.
1: Eu não tenho mais acesso ao meu passado.
0: Por isso eu quero colocar o meu passado, a minha história.
1: Por isso eu quero colocar o meu passado, a minha história.
0: Nas tuas mãos, Jesus.
1: Nas tuas mãos, Jesus.
0: Amado irmão e amada irmã, Jesus está tocando você agora. Quantas pessoas traziam esse sentimento de culpa? Quantas coisas aconteceram no seu passado, traumas, angústias, quantos medos vieram do seu passado, estão atormentando você. Então são dois tipos de medo, o medo do passado e o medo do futuro. E tudo isso tem aprisionado o seu presente. Veja, o que você só tem agora é o seu presente. É o seu presente que tem que ser vivido com coragem, sem medo. A palavra que mais Jesus repetiu na palavra, é a palavra que mais Deus falou na Bíblia é, não tenhas medo, não tenhas medo, não tenhas medo, porque Deus sabe que o medo não nos deixa ir para frente. Deixa Deus te libertar do medo do passado, de coisas que já aconteceram com a sua vida. Em nome de Jesus, liberta-nos do medo.

coloca a mão na sua mente, vai libertando o Senhor do medo, vai libertando do medo do passado. E se Deus trazer a sua mente, e se a tua mente vir agora, situações do seu passado, vai apresentando elas para Jesus. Passado que te traz culpa. Passado que te atormenta

0: E a cada rosário, Deus está acalmando as suas tempestades. Isso não significa que teus problemas acabarão. Deus está acalmando a tempestade da tua falta de fé. Essa é a pior tempestade. Problemas sempre vão existir, minha gente. Ninguém pode te fazer essa promessa. Os teus problemas vão acabar. Basta você rezar os 40 dias com São Miguel e você não vai ter mais problema. Mentira. Você que está aqui agora para rezar os 20 dias com São Miguel Arcanjo, basta você rezar os 20 dias com São Miguel Arcanjo, tudo vai acabar. Mentira. Teus problemas continuarão. Se Jesus falou isso, quem é doido de falar o contrário? No mundo tereis aflições. Mas coragem. O que Ele prometeu não é acabar com os teus problemas, mas é, se você abrir o teu coração, acabar com a tua falta de fé. Ah, isso Ele pode fazer. Isso Ele pode fazer. Acabar com a sua falta de fé. Porque quem tem fé não tem medo de problema nenhum. Tem medo de dificuldade nenhuma. Ele pode passar no meio do fogo e não se queima. Pode se acampar muitos inimigos ao seu redor, mas 10 mil à sua esquerda, 1000 à sua direita, 10 mil à sua esquerda, ele não é atingido. Não tenhas medo. Não tenhas medo. Talvez hoje Deus está tocando na nossa maior ferida. O que nos impede de descansar é o medo. É o medo. É o medo. Tive medo e me escondi, diz Adão. Tive medo e me escondi. Neste primeiro mistério luminoso, nós contemplamos o batismo de Jesus no rio Jordão.
1: Abra sua Bíblia, Mateus, ainda capítulo 11, versículo 29 e 30. Mateus, capítulo 11, versículo 29 e 30. Tomai meu jugo sobre vós e recebei minha doutrina, porque eu sou manso e humilde de coração, e achareis o repouso para as vossas almas, porque meu jugo é suave e meu peso é leve. Epifânio nos diz que todos os que desejam a vida deponham o jugo da iniquidade, pois a menos que se lance para trás a centelha de todos os vícios, não se pode tomar o jugo agradável e leve de Cristo. Mas se o jugo de Cristo é tão agradável, por que a religião divina parece dura e amarga para alguns? Porque o coração manchado por desejos terrenos não pode amar as coisas celestes. O fardo e a doutrina do Senhor para nós é suave. Por que muitas vezes parece dura? Porque nós queremos carregar às vezes dois fardos. O que o Senhor está nos oferecendo, suave, leve, contando com a força dEle e às vezes preocupado com o mundo. Como nós acabamos de ver, com a agitação, com o barulho do vento, do mar. Nós vamos sem perceber trazendo fardos para nós que não são os de Cristo, que não são os do Senhor. E por isso vem as preocupações, por isso a gente não descansa. Por isso a gente deita para dormir e a preocupação não deixa a gente dormir, não deixa a gente repousar tranquilo no Senhor. Por quê? Porque nós estamos divididos, temos um coração ainda dividido. Como o profeta Elias dizia ao povo: até quando claudicareis dos dois pés? Até quando, meu irmão, minha irmã, nós vamos ficar carregando o jugo do Senhor Jesus e o jugo das coisas que passamos neste mundo, o jugo das coisas do mundo? Por isso, é isso que nós vemos, acabamos de ver. Nós ainda temos o gosto amargo das coisas terrenas, fazendo com que pensemos que o jugo do Senhor é penoso para nós. E não é, não é. Viver com o Senhor não é penoso, mas o coração fica leve, a alma fica leve. Por mais que tenhamos trabalhos, por mais que tenhamos problemas, por mais que tenhamos tribulações, perseguições, por mais que derramemos lágrimas servindo o Senhor, sempre será um jugo leve, um fardo suave do Senhor sobre nós. e nunca faltará do Senhor para nós a força para carregar o fardo. Pai nosso que estás no céu, santificado seja o vosso nome. Venha a nós o vosso reino, seja feita a vossa vontade, assim na terra como no céu.
2: O pão nosso de cada dia nos dai hoje, perdoai-nos as nossas ofensas, assim como nós perdoamos a quem nos tem ofendido. E não nos deixeis cair em tentação, mas livrai-nos do mal. Amém.
1: Ave Maria, cheia de graça, o Senhor é convosco. Bendita sois vós entre as mulheres, e bendito é o fruto do vosso ventre, Jesus.
2: Santa Maria, Mãe de Deus, rogai por nós, pecadores, agora e na hora de nossa morte. Amém.
1: Ave Maria, cheia de graça, o Senhor é convosco. Bendita sois vós entre as mulheres, e bendito é o fruto do vosso ventre, Jesus.
2: Santa Maria, Mãe de Deus, rogai por nós, pecadores, agora e na hora de nossa morte. Amém.
1: Ave Maria, cheia de graça, o Senhor é convosco. Bendita sois vós entre as mulheres, e bendito é o fruto do vosso ventre, Jesus.
2: Santa Maria, Mãe de Deus, rogai por nós, pecadores, agora e na hora de nossa morte. Amém.
1: Ave Maria, cheia de graça, o Senhor é convosco. Bendita sois vós entre as mulheres, e bendito é o fruto do vosso ventre, Jesus.
2: Santa Maria, Mãe de Deus, rogai por nós, pecadores, agora e na hora de nossa morte. Amém.
1: Ave Maria, cheia de graça, o Senhor é convosco. Bendita sois vós entre as mulheres, e bendito é o fruto do vosso ventre, Jesus.
2: Santa Maria, Mãe de Deus, rogai por nós, pecadores, agora e na hora de nossa morte.
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